0: Nada, sabe por isso tá andando movimento.
1: Four.
0: Não, não sei, não sei, não.
1: Ten four.